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1: Messi, Wilson. Let's do it. Você vai para a Betuga? É? Vamos lá, vou dar com o fuso da areia. Vou dar uma fada. É, SP. Let's go, yeah?
2: Let's go.
1: Ok. Homenagem ao Alfredo Marceneiro, poeta de rua. Let's go.
3: Marceneiro.

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